0: É.
1: Nossa.
0: Mas aí muita terapia, muita conversa, muita positividade, muita not toxic positivity, né? Porque eu acho que a gente já está indo a um extremo, um pouquinho demais, mas realistic, eu acho que, né? Que acontece. E é seguir a vida e é continuar trabalhando e é, não sei, tentar realmente ver assim o lado positivo, porque
1: Que ano foi isso?
0: 2022.
1: Ah, então quando vocês
0: 21.
1: estavam se
0: 20.
1: recuperando de Covid.
0: Sim, é. É, 21, por, é, 21, 22, por aí. Porque eu tive algumas sessões de quimo que estava ainda em lockdown. Mas também não lembro qual lockdown. Não lembro. Assim, essa minha memória
1: Não importa.
0: resolveu. Não, e a minha memória realmente resolveu apagar, assim, algumas coisas que eu não lembro.
1: Nani, uma coisa
0: Diga.
1: que eu tenho curiosidade também, né? Para quem tem business de hospitality, a Covid foi assim, tanta gente fechou, né? Como é que foi para vocês?
0: Então, tinham na época 12 ou 13 backpackers em Nelson. É, porque é uma cidade muito turística, né? A gente está do lado do Abel Tasman, assim, tipo, é 40 minutos daqui, que é um national park. Lindo, a cidade é limpinha, não tem trânsito. Bom, vamos deixar isso em segredo, de repente, né? Porque senão vai todo mundo se mudar para cá e nós vamos começar a ter trânsito daqui a pouco. Mas não tem trânsito, não tem. É uma calmaria, assim, sabe? É uma cidade muito, muito linda para morar e para se visitar. No começo, quando a gente veio, assim, por muitos anos, até 2021, né? Quando a gente teve uma pandemia. É, tinham 12, 13 hostels e todos eles cheios, cheios, cheios, cheios. E daí, claro, com a pandemia, tiveram muitos que fecharam. É, dois deles, na verdade, são agora, eu não sei como chama em português, mas tipo halfway house, assim, sabe? Tipo, meio acomodação para meio do governo, meio uma ajuda para homeless people, assim, então um dos hostels, né, virou isso. E então agora somos quatro hostels e a gente tem dois deles. Então, não posso reclamar, porque eles estão sempre cheios, assim. E eu acho que a gente faz um trabalho bem bom também, a gente é bem exigente com limpeza, porque não precisa ser uma cama, não quer dizer que seja uma cama barata. Digamos, né, um bedroom barato, digamos, que não seja impecavelmente limpo, né? Então a gente está bem, bem pontual com isso, assim, sabe? Limpeza dos hostels, assim, é uma coisa que é imprescindível para gente. E a gente durou mais, eu acho, porque assim tinha uma boa administração. Meu marido é realmente assim um businessman, graças a Deus, incrível. E ele é muito hands-on também, né? Então, assim, chegou até. Tivemos algumas discussões aqui e ali, porque ele não achava que seria justo a gente pedir dinheiro do governo para pagar os nossos funcionários. É desse nível de honestidade que eu casei. Então, a gente usou bastante das nossas savings no começo para pagar todos os nossos funcionários, todo mundo em casa, só ele trabalhando, porque tinha gente no hostel, né? E ambos os hostels estavam cheios, mas o limite que podia, né? Eu acho que na época era tipo half occupancy, mais ou menos assim. Então, enfim, daí chegou uma hora que eu digo, quanto tempo vai levar, né? A gente não tem de onde tirar também, de ficar, porque todo mundo também em casa recebendo, como o governo ajudando, entendeu? Não seríamos nós que, porque a gente é muito. A gente tem um respeito muito grande com relação a benefício e a pegar dinheiro do governo, assim, sabe, Maia? Nunca fiz isso. Olha, se Deus quiser, nunca vou fazer. Nunca. Todo meu tratamento de quimioterapia foi tudo privado, pelo meu insurance, né? Mas foi privado. Então, assim, a gente tenta tirar do governo o menos que pode, porque a gente está saudável para trabalhar, porque não é justo. Né? Então, mas só que chegou uma hora que não seríamos nós, né, que íamos quebrar o sistema. E daí começou o lockdown aqui e continuava e continuava e continuava. Daí, claro, né, chegou uma hora que a gente começou a aplicar para o governo nos dar uma ajuda para pagar todos nós.

0: funcionários, né? Porque é muita gente também. Então, mas enfim, né? Aí continuamos. Aí acho que é porque tinha um pouco de feto no sistema, assim, né? Então a gente conseguiu levar. Mas assim, os hostels que já estavam assim, mais ou menos assim, não duraram nada, assim, né? Imagina, perdemos 8 em 2, 3 anos, eu acho.
1: Uma coisa também que eu geralmente vejo é que pessoas que têm business em hospitality, eles não têm vida.
0: Não.
1: Você consegue ter vida, mulher?
0: Tenho muita sorte again, né? Desculpa me repetir, mas é que é um fato de ter um marido que é super hands-on. Então, assim, não tem dia ruim, não tem tempo ruim, e a gente tem bastante ajuda também, né? Tem boa e bastante ajuda. E eu tenho a noção do privilégio que eu tenho de poder me dedicar um pouco à minha filha. E também, por isso que eu já passei, né, Maia, com tratamentos aqui ali, né, tiveram, assim, algumas razões pela qual a gente consegue que eu tire um pouco mais de tempo para ela, assim, digamos. Então, mesmo assim, a gente mora perto do business, não mora do lado, mas, então, qualquer coisa que qualquer um precise, o Mike tá sempre lá. E são business, não é nem hospitality. É hospitality 24 hours, né? Porque não é nem só um restaurante. Os hostels são 24 horas. Mas a gente nunca negou trabalho também, Maia. Sabe, ele também é muito trabalhador. Não tem dia ruim para ele, assim, sabe? Não tem, ai, tô me ligando do trabalho. É tipo, ah, estão precisando de mim, peraí, eu já venho. E vai, e volta. E a gente batalhou tanto também, assim, sabe? Com relação, nem mencionei muito a minha mãe, mas eu acho que, assim, muitíssimo do meu sucesso, entre aspas, né? Porque é relativo, não é dinheiro, mas é um lifestyle, digamos.
1: Não é entre aspas, não, é com um S maiúsculo.
0: Né? Eu devo à minha mãe, assim, porque ela é, assim, né? Como tu sabe, ela é guerreira, ela é Maia, trabalhadora mesmo, assim, né? Não é nunca pedir, de novo, nunca pedimos dinheiro para o governo, nunca tivemos em benefits, nunca é trabalhar honestamente, precisar lavar louça, precisar limpar hostel, precisar o que seja. Tanto é que nessa escadinha da vida, ela fez psicologia no Brasil, e quando a gente se mudou para cá, não falava uma palavra de inglês, mas eu precisava trabalhar eu, e daí ir para o trabalho com ela, que se caso alguém falasse com ela, eu precisava tava lá para traduzir. Então, assim, no começo foi dificílimo, mas trabalhando. E trabalhando, e trabalhando, e dividindo um apartamentinho com várias pessoas para pagar nada de aluguel. E chegou uma hora que, assim, graças a Deus, deu para dar um respiro. Ela voltou para a faculdade aqui na Nova Zelândia e se formou. Então, assim, uma mulher que, sabe, que veio sem língua também, com 42, com duas filhas, e conseguir dar essa respirada, assim, é uma admiração, assim, incrível. E eu devo mu muito a ela, assim, a essa work ethic, assim, sabe? Porque é um exemplo, né? Não é assim, não é o que ela me fala, só me verbalizar de me ensinar, mas é o que ela me mostrou a vida inteira, que é realmente uma trabalhadora. Então, tem bastante orgulho, assim.
1: Eu sou fã dela também, então
0: Ai, que bom!
1: somos duas aqui, biased.
0: Ai, que bom! Sim, ela é. E ela tá estando bem, né? Graças a Deus, assim, com bastante, como terapeuta agora, bastante cliente. Ela é fluente em espanhol, tanto quanto em inglês, porque imagina, para se formar numa faculdade aqui na Nova Zelândia, ela tem que, né? Tem que ser fluente em inglês. Então, eu tenho muito orgulho, assim.
1: Pois é.
0: Mariane Therapy, se alguém tiver interesse, essa é a handle, arroba dela. Mariane, em português, Therapy. Ela atende em Auckland. E assim, Maia, eu acho que também um diferencial é que ela realmente sabe o que é ser um imigrante, né? Então, e depois de já ter duas filhas, eu não consigo, Maia, eu acho inconcebível de mudar para um país novo com uma filha de 11.

0: e uma de 21. Assim, é a idade que eu tenho agora, uma filha de 21. Eu acho inconcebível, eu não tenho outra palavra, assim, do quanto ela, sabe? Do quanto ela batalhou, assim, e para fazer o que ela gosta, né? Porque é uma paixão para ela também, cara.
1: O que você acha que são seus próximos projetos? Vocês querem crescer o business?
0: Então, projeto sim, eu vou agora que a minha pequena voltou para a escola, eu quero me focar bem mais em fazer os meus New York cookies, né? Porque eu acho que essa é uma paixão, graças a Deus, os outros business todos estão bem encaminhados e a gente tá bem feliz, assim. Eu acho que não precisa querer mais e querer mais e mais e mais. Eu acho que tem que chegar uma hora que tem que dar uma respirada, focar um pouco, mas não precisa sempre, né? Não, não, eu, a minha, né, a minha visão muito particular, claro, não tiro o direito de ninguém almejar o céu se quiser, mas eu acho que a gente chegou não sei, assim, numa qualidade de vida tão que eu procurei, que agora dá para dar uma calmadinha, assim, um pouco, sabe? Ver minha filha crescer, estar tá presente. Faço playdate aqui quase todo santo dia. Claro que ajuda, tem uma babysitter boa, né? Então dá para jogar essas crianças tudo na água.
1: No verão.
0: Não é aquecida, guria. É no inverno também? Sim. Então aqui, ó, é o tempo inteiro aqui. Eu tenho uma daquelas babá eletrônica, sabe? Eu coloco a câmera aqui fora e fico vendo elas lá dentro e fico cozinhando e fico assim, sabe? Tipo, fazendo as merendas dela, porque eu faço bolo pro lanchinho dela e coisa. Então, assim, Flor, para te responder, acho que graças a Deus deu para dar uma respirada, assim, sabe? Acho que é continuar o que a gente está fazendo, é viajar um pouco, né? Voltar mais pro Brasil. Acho que eu não vou pro Brasil tanto quanto eu gostaria. Mas tentar levar ela, assim, a última vez que a gente foi faz 2 anos, e a Didi se identifica muito, assim, com a cultura brasileira. Muito, muito. Tanto é que ela falava no Brasil que ela era brasileira. Porque ela não tem sotaque nenhum, né? Ela é bem, bem fluente, assim. Ela tá começando a ler em português agora, inclusive. Ela tá no Year 3. E, enfim.
1: Inclusive, se ela quiser, o brasileirinho tem aulas online, né? Então,
0: Sério? Online? Ai, mãe, eu não sabia.
1: super recomendo.
0: Vou procurar. Sim, porque a gente já foi em algumas atividades com a Mônica, eu acho que é, né? Que coordena. É muito, muito querida. Eu comprei vários livros, mas não sabia que tinha atividades online. Obrigada.
1: Não, nenhuma coisa que eu estava pensando aqui, né? As pessoas muitas vezes perguntam: ah, como é que tá o mercado de trabalho na Nova Zelândia, etc. Mas assim, a galera gosta de se concentrar em Auckland e não pensa nos outros lugares. Como você diria para os nossos compatriotas que está Nelson e região?
0: Olha, eu vou te dizer que, assim, eu tenho razoavelmente nos últimos 2 anos bastante gente procurando por emprego. Eu acho que desde que a gente teve da pandemia, Nelson ainda não entrou exatamente no circuito que era. Porque todo mundo, né, a maioria do pessoal, digamos, fazia, né, faz aquela tour da Ilha Norte, vem para a Ilha Sul, fica em Nelson, daí depois faz o resto, Queenstown, né? Mas eu acho que Nelson saiu um pouco, assim, dessa rota. Então, o mercado de trabalho tá um pouquinho devagar ainda, desde COVID, para ser bem sincera, assim, porque eu tenho bastante gente procurando, tenho muitos, muitos CVs, assim, tenho bastante gente que deixa CVs, tanto nos hostels e no pub e no café, mas também está se reerguendo. Eu acho que a gente teve muita sorte de ser um dos hostels ainda que perduraram, né, de prévio COVID até agora. Mas enfim,
1: Não está no 100%, mas está melhorando, né? Está reerguendo.
0: tá bem, bem devagarinho, assim, mas não era exatamente o que era antes, assim, de ter tantos provedores de, não sei, de transportes e atividades. E Able Tasman tinha vários barcos que faziam, né, a costa

0: do National Park, que não fazem mais. Então, ainda estamos engatinhando, assim, com certeza. Não voltou a pre-COVID de maneira alguma, assim. É. Legal.
1: E, mas como é que é a comunidade brasileira aí? Você falou que quase ninguém, né? Ou pelo menos você não conhece, né?
0: É, aqui em Nelson, não mesmo. Assim, como eu te mencionei, né? Eu tenho essa amiga do peito, assim, Leonora, que ela organiza, ela faz parte dos Ambassadors, que é uma banda, uma banda, digamos, de bateria latina, que só tem ela de latina. Todos os outros são kiwis ou ingleses. Mas eu não tenho muito contato, assim, com a comunidade brasileira aqui. Às vezes tem alguns eventos aqui e ali, assim. Eu fui há muitos anos atrás para levar a minha pequena, mas não tem uma cultura brasileira muito grande aqui. Ou não que eu saiba, assim.
1: O marido é kiwi, né?
0: Sim, de Auckland.
1: Teve algum choque cultural assim entre ou você e o marido ou a família dele?
0: Choque cultural. Ai, é uma coisa muito pequena, muito pequena. De repente, seja até de família para família, mas é uma coisa que me marca muito, assim. Porque a gente está junto há 20 anos, né? E, to the day, todas as vezes que eu vou na casa da família dele, a mãe dele faz os pratos para todo mundo. Não tem essa cultura, pelo menos que eu tive na minha casa, de colocar, nem que seja colocar a panela na mesa, ou colocar uma vasilha bonita, alguma coisa, e tu come o que tu quer e o quanto tu quer. Porque eu acho que a gente tem essa coisa de cultura brasileira de ter muito a nossa love language como comida, né? E eu não sei se os kiwis não têm, ou se é realmente a família dele, foi sempre. A gente senta na mesa e ela traz cada prato. Meu marido sempre ganha um pratão de caminhoneiro, assim, lindo. E os meus pratinhos sempre assim, ó, eu digo, por que ela acha que eu não tenho fome? Então, essa é uma das coisas, assim, que me marcou e me marca até hoje, assim, porque não mudou. Não mudou. Ela determina o que eu quero e o que eu vou comer em todas as refeições, faz 20 anos. Eu não sei se é cultura ou se é só da família, mas eu digo, será que ela quer me, será que ela quer me ver magra? De repente tem isso, né? Não quer que eu coma muito ou tá dando uma indireta? Não sei.
1: Mas você é magrinha.
0: Eu acho uma estatura e posto normal, assim, né? Não tem normal, né? Não é mais muito PC falar normal. É mediana, acredito, né? Mas ela determina o que eu vou comer faz 20 anos. Digo, então tá, né? Eu viro as costas, vou e faço umas toast pra mim com basta, eu tô com fome ainda, né? Mas assim, de cultura em geral mesmo, eu não sei, mas a gente tenta, eu assim, como família mesmo, desde o comecinho, como eu já te falei, a gente tenta se adaptar muito, porque eu acho que até com relação a respeito, assim, sabe?
1: Eu adoraria que você pudesse colocar os contatos ou me dizer, né? Principalmente
0: Sim.
1: para quem está ouvindo pela rádio, que não tem como ver ali os arrobas e tudo mais.
0: Sim.
1: Como é que as pessoas podem, então, quando forem a Nelson, quais são os hostels,
0: Sim.
1: o pub, enfim, pode me
0: Ai,
1: dizer um pouquinho de
0: obrigada pela
1: cada.
0: oportunidade, Maia. É tão doce. Então, o pessoal nos acha o hostel é Bridge Backpackers. Então, arroba é Bridge Underline Backpackers. O Prince Albert é at Prince Albert Underline Backpackers. Café The dot function dot room e os New York cookies agora que são a onda do momento é arroba bake.nelson.nz. Então, claro que eu te passo eles, né, para ficar mais fácil para o pessoal ver, assim, mas é bastante coisa. A gente é bem bem ativo aqui em Nelson, digamos. Enfim, né, como eu já tinha confessado, eu sou um zero à esquerda nos meus socials, porque graças a Deus a gente é bem community focused, assim, então eu não faço assim, não sei, não preciso. Essa é uma das outras coisas para responder a tua pergunta, que eu preciso me dedicar mais e ter isso como projeto, me focar mais em socials. Não tenho TikTok, não tenho nenhuma dessas arrobas sem TikTok, não, eu não tenho nem TikTok baixado no meu telefone, é pouquinho.

0: ótimo o Instagram. Então, assim, enfim, vou tentar me dedicar a isso.
1: E Nani, conforme eu tinha
0: Obrigada.
1: avisado no comecinho, antes da gente começar a gravar, se você puder dizer com que música a gente vai hoje e para quem você vai dedicar.
0: Ai, claro. É, então, quando eu nasci, o meu pai me deu, né, entre aspas, essa música, que é Leãozinho, do Caetano Veloso. E sem pensar duas vezes, eu dedico a minha filha, Georgina, e com muito amor e carinho.
1: Minha querida Nani, eu acredito que, apesar de você falar assim que ah, chegamos num estágio em que estamos tranquilos e tudo mais, eu acho, não sei, pelo meu feeling, de que de repente até o seu marido, ou mesmo você, uma hora vai ter uma coceirinha e vai querer começar um outro empreendimento, ou vai querer crescer alguma coisa, não
0: Sim.
1: duvido de nada. Então, eu desejo todo o sucesso do mundo para você dos seus current business e
0: Oh, obrigada.
1: o que você resolver abrir mais para frente e que saúde não te falte, porque eu sei que o resto
0: Obrigada.
1: é resto, né? Mas
0: Sim.
1: saúde é o que a gente realmente precisa e é uma coisa que a gente não pode comprar, não tem
0: Com
1: como.
0: certeza. Com certeza. Ai, querida, obrigada para ti também. Tudo de bom. Obrigada pela oportunidade. Obrigada por ter esse projeto tão bonito e tão único na Nova Zelândia, né? E voluntário. Que coisa incrível. Parabéns, Maia.
1: Muito obrigada mesmo por dispor do seu tempo e da atenção.
0: Imagina.
1: Eita, mulherão, não é mesmo, pessoal? Espero que vocês tenham gostado. E se você estiver em Nelson, não deixe de dar uma passadinha em um dos business dela ou vai lá dar um carinho nela, que com certeza ela vai adorar saber que vocês ouviram ou assistiram a entrevista e que estão lá prestigiando um business de uma compatriota. Mas e você? Você também tem um business aqui na Nova Zelândia? Você quer promover? Você quer contar? Vender seu peixe? Ou você quer contar a sua experiência de vida? Vamos lá, compartilha, porque a sua jornada e a sua experiência podem ajudar alguma outra pessoa. Por que não? Então entre em contato comigo, Quero Brasil, Brasil com Z. Facebook, Instagram, TikTok, YouTube, enfim, pela rádio, que eu vou ter o maior prazer em dar a voz à comunidade brasileira e os amigos da comunidade brasileira, aonde quer que esteja no mundo. E como sempre, eu não posso deixar de agradecer a Free FM, Vox Brasil e todas as rádios afiliadas que estão retransmitindo Quero Brasil. Assim como Kevin MacLeod pela trilha sonora de Quero Brasil, Voz Antigua. A todos vocês, meus queridos ouvintes, espectadores, um grandíssimo abraço. Kia kaha e kakite anō!

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7: Vamos juntos, amigos e amigas do Conversa de Futebol, para mais uma edição do nosso programa, aqui pela Free FM 89.0. Vocês acompanharam durante as outras semanas anteriores, nos programas anteriores, a Copa do Mundo FIFA 2026. Ano que vem teremos 2027, a Copa do Mundo FIFA no Brasil, mas Copa do Mundo Feminina no Brasil. Olha, já está um movimento, já começam a ter aquelas movimentações interessantes, tá? Até de investimento, tem clubes como o Flamengo investindo em municípios da região metropolitana do Rio, no fortalecimento do futebol feminino. Tem também clubes de São Paulo, nas regiões metropolitanas e cidades do interior, investindo no futebol feminino. Vale a pena a gente frisar, porque é importante. Não é porque a Copa do Mundo é no Brasil, não, porque a dinâmica vai mudando, vai atraindo um novo público, vai atraindo novos torcedores, novos também patrocinadores. Importante isso. Nós vimos a última Copa do Mundo feminina aqui na Nova Zelândia e também na Austrália. Sucesso total, bons jogos em campo. Olha, sensacional, todo um investimento, melhoramento, né? Isso vale a pena a gente frisar no início do programa, para a gente não esquecer, não passar despercebido, né? Mas vamos nessa. Amigo e amiga aqui do Conversa de Futebol, hoje nós vamos acompanhar o que ficou marcado na história, a série Grandes Públicos do Futebol e também aquele giro da rodada com muita informação, com bastante notícias do futebol. Para começarmos o programa de hoje, vamos juntos para o...
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7: O que ficou marcado na história de hoje, nós vamos ainda falar de Copa do Mundo. Por quê? Foi um confronto interessante. Final da Copa do Mundo de 2026. Argentina do lado, super badalada, com Messi em campo. Jogou muito, não apareceu, mas é Messi, né? Como a galera gosta de dizer por aí. Messi é Messi, não se discute. Mas, ao longo da história de Argentina e Espanha, Espanha e Argentina, eles se enfrentaram 15 vezes. Jogos amistosos, Copa do Mundo, outras competições. É um retrospecto aí extremamente equilibrado, diga-se por passagem. Até essa Copa do Mundo fez com que a Espanha tenha agora no seu currículo uma vitória a mais. São 7 vitórias da Espanha, 6 da Argentina e 2 empates. Olha que curiosidade. Essa final da Copa do Mundo FIFA 2026 fez com que tivesse ali toda uma rivalidade, uma estatística também em campo. Eram 6 vitórias para cada lado e 2 empates, altamente equilibrado. É difícil você ver no mundo do futebol e tamanho equilíbrio entre duas seleções. Ah, mas a Argentina tem superioridade no quesito Copa do Mundo conquistadas. Não quer dizer nada. A Espanha, ela sempre teve uma hegemonia muito grande no futebol. É só você olhar o Atlético de Madrid, Real Madrid, Barcelona, entre outros. Pegar o Sevilha, pegar aí outros clubes, grandes clubes da La Liga, a gente vai entender por que a Espanha sempre teve hegemonia no futebol, mas poucos títulos acontecem. Acontece, não quer dizer, olha, vamos trazer aqui um dado histórico para a gente ilustrar o que eu estou falando.

A Inglaterra, ela praticamente, ela criou o futebol. Ela deu o pontapé no futebol mundial. E ela só tem uma Copa do Mundo